0: Instituto Nacional de Meteorologia emitiu aviso vermelho de grande perigo para o Rio Grande do Sul nesta terça-feira, com risco de chuva forte e tempestades que devem avançar para o Paraná e o sul do Mato Grosso do Sul na quarta-feira. Enquanto isso, o interior do país segue sob tempo seco e baixa umidade. O mau tempo no sul é provocado por uma frente fria que se desloca pelo Oceano Atlântico na altura da região, somada a uma área de baixa pressão que se estende do Paraguai até o Rio Grande do Sul. A combinação desses sistemas mantém condições favoráveis para chuva intensa e tempestades no estado gaúcho. Ainda no Rio Grande do Sul, o volume de chuva pode ultrapassar 100 milímetros em 24 horas, com risco de granizo e rajadas de vento de até 60 km por hora. O alerta atinge cidades como Porto Alegre, Santa Maria, Uruguaiana, Bagé e Santa Cruz do Sul. Na quarta-feira, a instabilidade perde força no Rio Grande do Sul, mas avança para o Paraná e para o sul do Mato Grosso do Sul, onde municípios como Dourados, Ponta Porã e Naviraí entram em aviso amarelo de perigo potencial para tempestades. Santa Catarina também segue sob risco de chuva e trovoadas nos dois dias. No restante do país, o cenário é de tempo firme e seco. O Distrito Federal, o Centro-Oeste, o interior do Sudeste e a região de Matopiba, que fica entre Tocantins, Maranhão, Piauí e Bahia, seguem com umidade relativa do ar abaixo de 20%, com aviso amarelo de perigo potencial para a saúde, especialmente em Mato Grosso, Mato Grosso do Sul e Goiás. Nas temperaturas, o destaque é o contraste entre as regiões. A mínima mais baixa deve ocorrer em Brasília, com 13 graus, enquanto a máxima chega a 38 graus em Cuiabá. Da Rádio Nacional em Brasília, Pedro Lacerda.
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0: 9:20.
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2: Mundo dos Games.
3: Mundo dos Games.
4: Será do locutor?
3: O game Turma da Mônica na Terra dos Monstros será relançado em cartucho para o Mega Drive, console que voltou a ser vendido recentemente aqui no Brasil.
4: Que notícia ótima, louco, eu tô irado, cara. Além de ler gibi, eu também vou poder jogar com os rapazinhos do gibi.
3: É isso mesmo, garotinho. O lançamento deve acontecer ainda em 2017, de acordo com a fabricante brasileira Tectoy. Ainda não há preço definido.
2: Mundo dos Games.
3: Mundo dos Games.
4: Que irado, locutor.

0: O Partido Novo oficializou nesta segunda-feira a candidatura do ex-governador de Minas Gerais, Romeu Zema, à presidência da República. A convenção nacional da legenda foi realizada em Brasília, mas o partido ainda não definiu quem vai ocupar a vaga de vice na chapa. Durante o discurso, Zema afirmou reunir as credenciais para disputar o Palácio do Planalto e se apresentou como alternativa à polarização entre governo e oposição. Na área de segurança pública, prometeu classificar facções criminosas como organizações terroristas e construir um superpresídio em área isolada, preferencialmente na Amazônia, para concentrar lideranças do crime organizado.
1: Enquadrar todas as organizações e facções criminosas como terroristas, vamos construir um super presídio de preferência num lugar remoto, no meio da Amazônia, para onde todos esses líderes vão ser encaminhados e vão mofar por pelo menos 25 anos.
0: O ex-governador também defendeu privatizações de estatais e criticou o atual modelo de distribuição de emendas parlamentares. Sobre o vice, Zema disse que a definição deve ocorrer dentro do prazo previsto pela legislação eleitoral, até o dia 5 de agosto, e que o partido negocia com nomes de dentro e de fora da legenda. Entre os cotados está o ex-presidente do Supremo Tribunal Federal, Joaquim Barbosa, com quem o candidato afirma que pretende retomar as conversas nos próximos dias. Natural de Araxá, no interior do estado, Zema tem 61 anos e chega à disputa após comandar o Grupo Zema na iniciativa privada e governar Minas Gerais por 2 mandatos, entre 2019 e 2026. Da Rádio Nacional em Brasília, Pedro Lacerda.

0: realistas pelo mundo afora, e o mérito de sua invenção foi disputado por todos eles. Em 1901, o italiano Guglielmo Marconi realizou um experimento que lhe rendeu um prêmio Nobel de Física. Marconi enviou sinais radiotelegráficos da Inglaterra, que foram ouvidos claramente na costa norte-americana. Quatro décadas depois, a Suprema Corte dos Estados Unidos concedeu ao sérvio Nikola Tesla o mérito de experimentos iniciais por seus estudos e patentes com ondas de rádio. O Brasil também entra na disputa. O padre e cientista Landel de Moura é reconhecidamente um dos pioneiros na transmissão de som sem fio.
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0: O MDB decidiu, em convenção nacional realizada nesta segunda-feira, não lançar candidato à presidência da República nem fechar coligação nacional para as eleições deste ano. Maior partido do país com mais de 2 milhões de filiados, a legenda também vai liberar os diretórios estaduais para definir alianças locais. Segundo o presidente nacional do MDB, Baleia Rossi, a medida evita rachas internos, já que o partido reúne desde apoiadores do presidente Lula, como o senador Renan Calheiros, até nomes próximos ao ex-presidente Jair Bolsonaro, como o prefeito de São Paulo, Ricardo Nunes. A proposta de não formar coligação foi então submetida à votação e Rossi anunciou o resultado final.
1: 77,3% dos nossos convencionais votaram. Nós tivemos 392 votos. Sim, 363. Não, 29 no total de 392 votos computados. Portanto, nossa convenção nacional aprova a não coligação para a eleição nacional.
0: Com o resultado, o partido concentra esforços na eleição de governadores e deputados estaduais, além de tentar ampliar a bancada no Congresso com mais senadores e deputados federais. A convenção do MDB aconteceu de forma virtual, repetindo o formato já adotado em 2022, sem reunião com a presença dos principais nomes da legenda em auditório, como costumava ocorrer. Da Rádio Nacional em Brasília, Pedro Lacerda.
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2: 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Um homem foi flagrado andando pelas ruas de Fort Lauderdale, nos Estados Unidos, nessa última terça-feira. A cena por si já é inusitada, mas a história ficou ainda mais insólita depois que o FBI informou que o suspeito havia roubado um banco. O rapaz acabou preso quando foi às ruas jogar o dinheiro roubado para pedestres. As autoridades, o homem destacou que protagonizou a cena para chamar a atenção, já que gostaria de iniciar a carreira como comediante.
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0: Não é preciso de muito para se viver bem, ter algum conforto, comida na mesa todos os dias e oportunidades livres para o lazer pode garantir qualidade de vida a qualquer um. Dedique seu tempo a você, atenda suas necessidades, valorize sua saúde e fique próximo de quem lhe faz bem. Viver a vida é simples, descomplique.
1: 11 e 2.

0: 11:25.
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3: Existe uma fruta nas Américas Central e do Sul, chamada sapota preta, que tem gosto de pudim de chocolate.
1: Você sabia?

11:35.

0: A rodada do Campeonato Brasileiro, a de número 20, não teve muitas alterações, nem na parte de cima e nem na parte de baixo da tabela. Atlético Paranaense venceu o Internacional 2-0, Santos e Chapecoense 2-2, o Vasco da Gama tropeçou num jogo chamado de 6 pontos contra o Mirassol por 1-1 com a derrota do Inter. Se o Vasco vencer, sairia da zona do rebaixamento, mas não conseguiu. Bahia e Corinthians ficaram no 1-1, o Botafogo venceu o Cruzeiro no Mineirão por 1-0, Flamengo e São Paulo, com 70 mil pessoas no Maracanã, empataram em 1-1. Grêmio também fez o mesmo resultado com o Fluminense, 0-0 para Bragantino e Curitiba. O Atlético Mineiro venceu o Palmeiras por 2-1 e o Remo venceu o Vitória da Bahia por 2-0. Palmeiras tinha 7 pontos de diferença para o Flamengo. Com a sua derrota, abriria ao Flamengo a oportunidade de diminuir bastante caso o Flamengo vencesse o São Paulo, mas não aconteceu. 1-1, o Flamengo apenas tira um ponto, portanto agora o Palmeiras tem 6 pontos de vantagem em relação ao Flamengo, que tem um jogo a menos na competição, um jogo contra o Mirassol ainda a ser marcado pela Confederação Brasileira de Futebol. Os quatro primeiros, Palmeiras 44, Flamengo 38, Atlético Paranaense 36 e Fluminense 33. Lá na zona do rebaixamento, Vasco da Gama tem 21, Remo 21, Mirassol com 20 e a Chapecoense na lanterna com 10 pontos ganhos. Da equipe de esportes da Rádio Nacional, André Luiz Mendes.
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Que a hipertensão é um grande problema de saúde, todos estão cansados de saber. Mas como é difícil mudar hábitos, né? A hipertensão é uma doença silenciosa e seus sintomas podem demorar muito para aparecer. Uma forma de prevenir essa doença crônica é retirar o sal da comida. Mas você sabia que isso apenas não basta? É preciso também estar atento à quantidade total de sódio nos alimentos. Ele pode estar presente de diferentes formas e, por isso, é fundamental que adotemos o hábito de sempre ler as embalagens, principalmente dos alimentos industrializados.

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0: Em São Paulo, começa nesta terça-feira, no Itaú Cultural, a mostra gratuita Todos os Gêneros, que celebra a cultura LGBT+, por meio de diferentes linguagens: teatro, dança, cinema e música. O evento acontece ao longo de 6 dias e homenageia o escritor, cineasta e ativista João Silvério Trevisan, que assumiu a homossexualidade nos anos de chumbo da ditadura militar, teve seu filme Orgia ou O Homem que Deu Cria censurado pelo regime e se exilou nos Estados Unidos nos anos 70. Na volta ao Brasil, em 1978, Trevisan fundou o grupo Somos em defesa dos direitos dos homossexuais. Aos 82 anos, o autor participa da abertura da mostra na noite desta terça-feira, em uma conversa sobre sua trajetória artística e produção literária. Durante a semana, Trevisan guia uma série de encontros sobre o processo de criação do romance Ana em Veneza, lançado em 1994. Carlos Gomes, coordenador de curadorias e programação artística do Itaú Cultural, destaca a contribuição do trabalho de Trevisan para o debate sobre a diversidade.
1: A obra do Trevisan ajuda a gente a compreender um pouco mais, né, da história da população LGBTQIAPN+ no Brasil e mostra para a gente como preservar a memória, sempre um gesto de resistência. É uma alegria imensa podermos celebrar a vida e a poética desse homem tão dedicado à poesia, à dramaturgia, à ficção.
0: O evento traz também a peça Dionísia do Agreste, do coletivo baiano de drags As Rainhas do Centro, em uma mistura de Tieta do Agreste, de Jorge Amado, e As Bacantes, de Eurípides. Tem ainda a performance do artista chileno Omar Morán, o espetáculo Metendo a Boca, do ator cearense Ricardo Tabosa, e o solo de dança Dark Ruin, de João Paulo Lima, ativista dos direitos das pessoas com deficiência. Entre as sessões de cinema está a exibição dos curtas-metragens Ferros Bar, sobre o movimento lésbico durante a ditadura militar, e Velcro, sobre um bar musical administrado por mulheres no Recife. No fim de semana é a vez das atrações musicais, com apresentações da cantora paulista Cida Moreira, que interpreta o Cancioneiro de Ângela Rorô no sábado, e, no domingo, Cida volta ao palco com o show Canções e Poesia, em um repertório variado de David Bowie a Eduardo Dusek. A mostra Todos os Gêneros segue até domingo, 2 de agosto. Toda a programação é gratuita, mas para algumas atividades é necessário retirar ingressos antes. Informações completas estão no site itaucultural.org.br. Da Rádio Nacional em São Paulo, Sara Kines.
2: Você sabia?
3: Você pode queimar até 100 calorias por hora ficando em pé, sem fazer nada.
2: Você sabia?

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0: 1:29.
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2: Os motoristas podem ter uma série de problemas com seus carros durante o inverno. Um exemplo clássico

0: disso. É a dificuldade que alguns motoristas acabam tendo em fazer o carro pegar. Quando as pessoas passam a insistir nisso, existe a chance que a bateria do carro sofra, descarregando mais rapidamente. Ainda mais quando ela passa a ser exigida mais frequentemente. Outro ponto que deve ser levado em consideração pelos motoristas está diretamente relacionado com os aditivos e os óleos. Durante os dias mais frios do ano, eles acabam tendo um papel importante, que é o de evitar a corrosão de várias partes do sistema de arrefecimento. Portanto, durante o inverno, é recomendado que o motorista utilize óleo menos viscoso. Confira alguns outros cuidados de manutenção que devem ser redobrados durante o inverno. Tanquinho de partida. Nos carros flex ou a álcool, existe um reservatório de combustível para que o veículo consiga dar partidas a frio no motor. É importante, especialmente durante os dias mais frios do ano, que os motoristas não esqueçam de manter ele sempre cheio, de preferência com gasolina aditivada. Ar-condicionado. As pessoas costumam utilizar com mais frequência o ar-condicionado para esquentar o interior dos veículos. É importante também que eles estejam limpos para evitar que as pessoas tenham contatos com excesso de contaminantes. Luzes. No inverno, geralmente as manhãs costumam ter pouca visibilidade em diversas cidades. Neste caso, é importante sempre garantir que todas as luzes do carro estão em dia, tais como freio, faróis, luzes de condução. Verificar as palhetas dos limpadores também é importante.
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0: O primeiro-ministro da Índia, Narendra Modi, prometeu reformular o sistema de exames para ingressar nas universidades indianas. A declaração ocorreu neste domingo, após dias de protestos de estudantes. As manifestações, que começaram por causa de fraudes nos exames para admissão na faculdade de medicina, ganharam força com a adesão de milhares de jovens insatisfeitos com a falta de emprego e a condução das políticas do governo. No fim de semana, o ministro da Educação e aliado de Modi renunciou ao cargo, o que foi visto como sinal de enfraquecimento do primeiro-ministro, que está no poder há 12 anos. O presidente eleito da Colômbia, Abelardo de la Espriella, afirmou que romperá relações diplomáticas com Cuba e Nicarágua por considerar tiranos os governos dos dois países. Ele também afirmou que vai fechar 14 embaixadas e 15 consulados em diversos países, incluindo Haiti, Hungria, Senegal e África do Sul. De la Espriella foi eleito com apoio da extrema-direita e assumirá o cargo no dia 7 de agosto. Mais de 300 mil pessoas tiveram que abandonar suas casas na França e na Espanha por causa dos incêndios florestais. Na Espanha, o fogo se espalha próximo à capital, Madrid. O país declarou estado de emergência. Na França, as chamas estão principalmente nos arredores de Bordeaux, no departamento de Gironde. O ministro do interior francês chamou os incêndios deste mês de julho de algo sem precedentes. E o presidente do país, Emmanuel Macron, criou um gabinete de crise para monitorar a situação. O Serviço de Meteorologia Europeu projeta uma nova onda de calor a partir de quarta-feira na região, o que pode ajudar a espalhar ainda mais as chamas. Nos Estados Unidos, 3 pessoas morreram e outras 4 ficaram feridas durante um tiroteio em um festival de comida em Seattle. Um dos feridos é uma criança. A polícia acredita que 2 pessoas trocaram tiros no local. Uma delas foi presa. Com informações da agência Reuters, da TV Brasil em Brasília, Yara Balduino.
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1: Minuto da hashtag, trazendo aí as dicas para remover programas com o sistema operacional Windows. Para remover os programas instalados em seu computador, você deve acessar o painel de controle primeiramente. Clique no botão iniciar, painel de controle, clique sobre desinstalar um programa. As janelas, programas e recursos vão exibir uma lista com a maioria dos programas instalados no seu computador. Selecione o programa que deseja desinstalar, clique em desinstalar e clique em sim para remover o programa selecionado. O programa será removido do seu computador. Clique em fechar e pode utilizar seu computador normalmente.
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0: Oficialmente, a Casa Branca justifica que a suspensão dos ataques entre Estados Unidos e Irã é uma tentativa de reabrir espaço para a diplomacia. Uma delegação de Omã está em Teerã, capital iraniana, para discutir a liberação do Estreito de Hormuz. A imprensa americana, por outro lado, noticiou que o presidente Donald Trump foi alertado que a escalada do conflito tinha reduzido drasticamente os estoques da defesa aérea do país na região. O governo iraniano também suspendeu a ofensiva contra bases americanas, mas alertou que responderiam a qualquer ação militar contra seu território. Porta-voz do Ministério das Relações Exteriores do Irã, Esmail Baghai, afirmou que o país mantinha firme controle do Estreito de Hormuz e não buscava negociações com os Estados Unidos. Ele declarou: "Nunca permitimos e jamais permitiremos que os Estados Unidos determinem quando há guerra ou paz. Nós nos defenderemos sempre que nossos interesses ou as circunstâncias assim o exigirem. Sempre que acreditarmos que podemos utilizar a diplomacia como ferramenta para salvaguardar nossos interesses nacionais, certamente a utilizaremos para esse fim." Apesar da interrupção dos confrontos no Golfo Pérsico, no Mar Vermelho, os Houthi, grupo armado do Iêmen, aliado do Irã, afirmaram ter atacado instalações de energia da Arábia Saudita no final de semana. Imagens de satélite captaram a fumaça da ofensiva. O governo iemenita, apoiado pela Arábia Saudita, informou ter atingido instalações do grupo. O primeiro-ministro de Israel, Benjamin Netanyahu, vai se reunir com o presidente Donald Trump. O encontro acontece no momento em que a guerra no Oriente Médio completa 5 meses. Antes de embarcar, Netanyahu disse que o Irã será uma das principais pautas. Com informações da agência Reuters, da TV Brasil em Brasília, Antônio Trindade.
1: Ela pode ser física ou verbal, no pré-natal ou no parto. 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Ela inclui tratamento humilhante, privação de acompanhante e realização de procedimentos não necessários. Inaceitável de todas as formas. 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

0: Você sabia?
1: O maior floco de neve da história tinha o tamanho de um disco de frisbee. Ele caiu em Montana, nos Estados Unidos, em 1887.
0: Você sabia?

0: 3:36.
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3: Você sabia?
4: A maior árvore do mundo é uma sequoia gigante chamada General Sherman. Ela tem mais de 2 mil anos de idade e é tão alta quanto a Estátua da Liberdade ou o Big Ben. E é 18 vezes mais pesada que uma baleia azul.
3: Você sabia?

0: Durante a Copa do Mundo de Futebol, a massiva propaganda dos sites de apostas trouxe à discussão o impacto desse vício para o país. Uma nova campanha do Ministério da Saúde no rádio, TV e redes sociais alerta para os danos causados pelas bets. A iniciativa orienta sobre os riscos e apresenta medidas de prevenção através da rede de acolhimento do SUS, o Sistema Único de Saúde. A atuação das bets estimula a permanência e a repetição de apostas na avaliação do Ministério da Saúde. Jogar por mais tempo ou gastar mais que o planejado altera a rotina dos apostadores, com mudanças do sono, humor e nas relações familiares, acrescenta a pasta. A Organização Mundial da Saúde estima que o transtorno do jogo, como é conhecido esse tipo de comportamento na psiquiatria, afeta cerca de 1,2% da população mundial. O SUS oferece hoje teleatendimento e saúde mental para as pessoas com problemas relacionados a jogos e apostas. O atendimento desse serviço é feito de maneira sigilosa e permite assistência especializada à distância. Familiares de pessoas afetadas também podem receber acolhimento, orientação e acompanhamento. Para ingressar, basta acessar o aplicativo ou site do Meu SUS Digital, fazer o login na conta gov.br e procurar por problemas com jogos de apostas. Será apresentado um questionário de autoteste para identificar o cuidado mais adequado. Quando o resultado apresentar risco moderado ou elevado, a pessoa será encaminhada automaticamente para o teleatendimento. O atendimento presencial também pode começar nas unidades básicas de saúde e, caso seja necessário, a pessoa pode ser encaminhada ao cuidado especializado no CAPS, o Centro de Atenção Psicossocial. O Ministério da Fazenda tem disponível um site que permite bloquear o acesso às páginas de apostas, a plataforma centralizada de autoexclusão. Por ela, pode-se bloquear as contas ativas e impedir a abertura de novas contas pelo CPF cadastrado. Da Rádio Nacional em Brasília, Gésio Passos.
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0: Você sabia?
1: O caixa eletrônico mais remoto do mundo fica na Antártica. Ele atende cerca de 1.000 residentes de uma base científica. Sério isso? Pra que precisam de dinheiro lá?
0: Você sabia?
2: Não acredito. 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

0: O Instituto Nacional de Meteorologia emitiu aviso vermelho de grande perigo para o Rio Grande do Sul nesta terça-feira, com risco de chuva forte e tempestades que devem avançar para o Paraná e o sul do Mato Grosso do Sul na quarta-feira. Enquanto isso, o interior do país segue sob tempo seco e baixa umidade. O mau tempo no sul é provocado por uma frente fria que se desloca pelo Oceano Atlântico na altura da região, somada a uma área de baixa pressão que se estende do Paraguai até o Rio Grande do Sul. A combinação desses sistemas mantém condições favoráveis para chuva intensa e tempestades no estado gaúcho. Ainda no Rio Grande do Sul, o volume de chuva pode ultrapassar 100 milímetros em 24 horas, com risco de granizo e rajadas de vento de até 60 km por hora. O alerta atinge cidades como Porto Alegre, Santa Maria, Uruguaiana, Bagé e Santa Cruz do Sul. Na quarta-feira, a instabilidade perde força no Rio Grande do Sul, mas avança para o Paraná e para o sul do Mato Grosso do Sul, onde municípios como Dourados, Ponta Porã e Naviraí entram em aviso amarelo de perigo potencial para tempestades. Santa Catarina também segue sob risco de chuva e trovoadas nos dois dias. No restante do país, o cenário é de tempo firme e seco. O Distrito Federal, o Centro-Oeste, o interior do Sudeste e a região de Matopiba, que fica entre Tocantins, Maranhão, Piauí e Bahia, seguem com umidade relativa do ar abaixo de 20%, com aviso amarelo de perigo potencial para a saúde, especialmente em Mato Grosso, Mato Grosso do Sul e Goiás. Nas temperaturas, o destaque é o contraste entre as regiões. A mínima mais baixa deve ocorrer em Brasília, com 13 graus, enquanto a máxima chega a 38 graus em Cuiabá. Da Rádio Nacional em Brasília, Pedro Lacerda.
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3: Saúde.
4: Dicas para pele boa. Evite muitas esfoliações e uso de buchas no corpo e rosto na época do inverno. Sua pele está mais sensível e ressecada. E essa ação retira a camada de oleosidade protetora da sua pele, ressecando-a ainda mais. Se estiver frio aí na sua região, preste atenção nessa dica, hein?

Às vezes eu fico pensando, quem inventou o beijo? E mais do que isso, nós humanos inventamos várias modalidades de beijos. Tem beijo conveniente entre amigos, familiares e apaixonados. Tem o beijo esquimó, o selinho, o beijo na pontinha do queixo, o primeiro beijo, o beijo estalado, o beijo demorado, beijo na chuva, beijo doce. Escolha o seu preferido e beije quem você ama. 13 de abril, Dia Internacional do Beijo.

5:24.

0: 5h39.
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2: Você sabia?
3: A primeira montanha-russa foi construída no começo do século XIX para transportar carvão morro abaixo. Aí, as pessoas descobriram que era super divertido descer a bordo daqueles carrinhos e começaram a pagar para dar uma voltinha neles.
2: Você sabia?

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1: O primeiro-ministro da Índia, Narendra Modi, prometeu reformular o sistema de exames para ingressar nas universidades indianas. A declaração ocorreu neste domingo, após dias de protestos de estudantes. As manifestações, que começaram por causa de fraudes nos exames para admissão na faculdade de medicina, ganharam força com a adesão de milhares de jovens insatisfeitos com a falta de emprego e a condução das políticas do governo. No fim de semana, o ministro da Educação e aliado de Modi renunciou ao cargo, o que foi visto como sinal de enfraquecimento do primeiro-ministro, que está no poder há 12 anos. O presidente eleito da Colômbia, Abelardo de la Espriella, afirmou que romperá relações diplomáticas com Cuba e Nicarágua por considerar tiranos os governos dos dois países. Ele também afirmou que vai fechar 14 embaixadas e 15 consulados em diversos países, incluindo Haiti, Hungria, Senegal e África do Sul. De la Espriella foi eleito com apoio da extrema-direita e assumirá o cargo no dia 7 de agosto. Mais de 300 mil pessoas tiveram que abandonar suas casas na França e na Espanha por causa dos incêndios florestais. Na Espanha, o fogo se espalha próximo à capital, Madrid. O país declarou estado de emergência. Na França, as chamas estão principalmente nos arredores de Bordeaux, no departamento de Gironde. O ministro do interior francês chamou os incêndios deste mês de julho de algo sem precedentes. E o presidente do país, Emmanuel Macron, criou um gabinete de crise para monitorar a situação. O Serviço de Meteorologia Europeu projeta uma nova onda de calor a partir de quarta-feira na região, o que pode ajudar a espalhar ainda mais as chamas. Nos Estados Unidos, 3 pessoas morreram e outras 4 ficaram feridas durante um tiroteio em um festival de comida em Seattle. Um dos feridos é uma criança. A polícia acredita que 2 pessoas trocaram tiros no local. Uma delas foi presa. Com informações da agência Reuters, da TV Brasil em Brasília, Yara Balduino.

0: Locutor!
1: Você sabia que as mulheres representam 80% do público que joga games no celular no Brasil? É isso mesmo! É o que diz a pesquisa YouTube Insights, divulgado pelo YouTube neste ano. Em 2016, esse número era de 71%. O levantamento foi feito em maio de 2017 e leva em consideração pessoas que assistem vídeo de games no site.
0: Ih, locutor! Então bora pro YouTube!
1: Tá antenado, hein, garotinho?
2: Mundo dos Games!
1: Mundo dos Games!
0: Gerado, locutor!

0: 6h41.
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0: O Partido Novo oficializou nesta segunda-feira a candidatura do ex-governador de Minas Gerais, Romeu Zema, à presidência da República. A convenção nacional da legenda foi realizada em Brasília, mas o partido ainda não definiu quem vai ocupar a vaga de vice na chapa. Durante o discurso, Zema afirmou reunir as credenciais para disputar o Palácio do Planalto e se apresentou como alternativa à polarização entre governo e oposição. Na área de segurança pública, prometeu classificar facções criminosas como organizações terroristas e construir um superpresídio em área isolada, preferencialmente na Amazônia, para concentrar lideranças do crime organizado.
1: Vou enquadrar todas as organizações e facções criminosas como terroristas. Vamos construir um superpresídio de preferência num lugar remoto, no meio da Amazônia, para onde todos esses líderes vão ser encaminhados e vão mofar por pelo menos 25 anos.
0: O ex-governador também defendeu privatizações de estatais e criticou o atual modelo de distribuição de emendas parlamentares. Sobre o vice, Zema disse que a definição deve ocorrer dentro do prazo previsto pela legislação eleitoral, até o dia 5 de agosto, e que o partido negocia com nomes de dentro e de fora da legenda. Entre os cotados está o ex-presidente do Supremo Tribunal Federal, Joaquim Barbosa, com quem o candidato afirma que pretende retomar as conversas nos próximos dias. Natural de Araxá, no interior do estado, Zema tem 61 anos e chega à disputa após comandar o Grupo Zema na iniciativa privada e governar Minas Gerais por 2 mandatos, entre 2019 e 2026. Da Rádio Nacional em Brasília, Pedro Lacerda.
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3: As placas continentais boiam com a mesma velocidade com que suas unhas crescem.
2: Você sabia?
4: Não acredito. 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

0: 7:47.
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3: Não acredito.
4: Se seu cérebro fosse um computador, ele faria 38 trilhões de operações por segundo. O supercomputador mais potente do mundo tem apenas 0,002% dessa capacidade.
2: Você sabia?

0: Você sabia que o leite materno promove o desenvolvimento infantil e sustentável? Isso mesmo. A Organização Mundial da Saúde recomenda que os bebês recebam leite materno até os 2 anos de idade ou mais, associado à alimentação complementar saudável, sendo exclusivamente até o 6º mês de vida. Além disso, a iniciativa tem como objetivo ressaltar a importância do aleitamento materno, bem como chamar a atenção das pessoas sobre as metas de desenvolvimento sustentável. Amamentar faz bem para a mãe e para o bebê.
1: 8 e 4.

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1: Olá, amigas e amigos deste nosso programa que, pelos caminhos da literatura negra, continua acompanhando, mesmo que à distância, as muitas celebrações deste Julho das Pretas. Ontem, por exemplo, Viva Maria acompanhou pelo canal da Casa da Escrevivência no YouTube a aula de abertura do curso ministrado por Conceição Evaristo, que é uma iniciativa dedicada a preservar e, ao mesmo tempo, compartilhar a memória, a história e o protagonismo das mulheres negras. E logo no primeiro encontro do curso, a escritora conduziu uma verdadeira imersão no conceito de escrevivência, apresentando a trajetória dessa palavra que ela própria criou para traduzir uma literatura construída a partir das experiências individuais e coletivas da população negra, especialmente das mulheres. E para quem está aí se perguntando o que será que significa essa palavra tão presente hoje nos debates sobre literatura e educação, Viva Maria recupera um trecho de uma entrevista que foi gravada em novembro de 2018. E na conversa, Conceição Evaristo explica com a clareza de sempre como foi que nasceu esse conceito que atravessou fronteiras e hoje está aí, inspirando pesquisas, cursos, escolas e leitores em todo o país.
2: Escrevivência é um projeto literário da minha parte, de produzir uma escrita que tivesse

0: profundamente ligado com a minha vivência. E quando eu falo vivência, não é necessariamente uma vivência pessoal, mas uma vivência coletiva. Aquilo que eu observo ao entorno, e o meu entorno, como eu disse, é um entorno que está profundamente ligado com o cotidiano das classes populares. Então, era essa vivência, né, desse meu lugar social. Não só lugar social, como também o lugar de gênero, como mulher. Uma experiência étnica, né, como mulher negra. Então, é dessa vivência, é do meu entorno, é dessa paisagem social, dessa geografia afetiva, né, desses espaços, desses lugares que eu estou plantado. Então, é dessa vivência que eu retiro o sumo para a minha escrita.
1: Pois é, no seu caso, a favela de Belo Horizonte, não é?
0: Claro, eu tenho essa memória da minha infância, mas eu tenho outras experiências, né? Outros espaços, sem ser somente a favela.
1: E depois dessa breve introdução ao conceito de escrevivência, quem quiser se aprofundar um pouco mais nos muitos aspectos desta palavra, que é um conceito semantizado, procure lá no YouTube Casa da Escrevivência e assista a gravação completa deste primeiro dia do curso, que, por sinal, termina com a aula que vai ao ar hoje à noite, às 18 horas mais precisamente. Muito embora o trânsito do Rio, ontem, por exemplo, tenha atrasado a chegada de Conceição Evaristo em mais de uma hora. Mas vamos lá, porque para ouvir Conceição Evaristo vale qualquer espera. Porque, afinal de contas, estamos falando de uma das maiores vozes da literatura brasileira contemporânea. Conceição Evaristo viu sua obra conquistar leitores de diferentes gerações, chegar às universidades, integrar a prova do Exame Nacional de Ensino Médio, o Enem, e inspirar até o Carnaval.

0: foi então um trecho do samba-enredo Ponciá Evaristo, Flor do Mulungu, com o qual o Império Serrano prestou homenagem à escritora Conceição Evaristo no carnaval deste ano. Mas apesar de receber todas essas homenagens com muita alegria, Conceição faz questão de lembrar que sua trajetória é uma exceção e que jamais deve servir para alimentar o discurso da meritocracia ou esconder as desigualdades que ainda marcam o acesso à educação, à cultura e aos direitos em nosso país. E foram exatamente esses assuntos que nós abordamos na entrevista que fizemos com Conceição Evaristo nos idos de 2018. Agora, de que maneira toda essa visibilidade contribui para que a sociedade brasileira passe a enxergar as mulheres negras também como intelectuais, pesquisadoras, artistas e protagonistas da nossa produção cultural?
1: Na verdade, colabora para apresentar um outro imaginário sobre a mulher negra brasileira, porque a sociedade brasileira ainda reconhece as mulheres negras como se elas estivessem só no lugar da subalternidade. É muito difícil para a sociedade brasileira romper com esse tipo de imaginário e pensar que as mulheres negras são professoras, são médicas, são intelectuais, são cientistas. Determinados estereótipos ainda estão colados no imaginário da sociedade brasileira, que não reconhece valores, competências intelectuais ou competências para determinadas artes, como se as mulheres negras não tivessem essa competência. Então eu acho que essa homenagem pelo Brasil afora desperta a curiosidade, inclusive de um público de estudantes, um público jovem, que a juventude tem uma força muito grande, um público jovem para pensar as mulheres negras em outros papéis, em outras situações sociais.
0: Pois é, você já teve a oportunidade de dizer algumas vezes que a sua história é um pouco perigosa. Por quê?
1: Todo negro ou negra que sobressai na sociedade brasileira, justamente que rompe com esse imaginário de subalternidade, precisa ter muito cuidado, porque senão essa história ela acaba servindo para um discurso de meritocracia, para reforçar um discurso que é dito assim: ah, mas se você estudar, trabalhar, você consegue. Não é bem isso, porque eu conheço uma porção de pessoas que trabalham, que estudam, que esforçam e que não conseguem. E eu tenho usado, falado muito isso. Cada pessoa que rompe com esse lugar de subalternidade, essa história de exceção, porque é uma história de exceção, ela só serve para pensar a regra. Claro que tem a minha alegria, tem a minha vaidade pessoal, tem a minha afirmativa que eu não consegui isso pelos meus belos olhos, consegui com esforço, com trabalho, com sacrifício, mas serve justamente para a gente pensar por que que determinadas pessoas oriundas das classes populares, por que que nós temos de lutar tanto? Quantas pessoas adoecem pelo caminho, não suportam? A doença física e emocional também. Se existe uma classe social que não precisa desse esforço todo, já nasce com tudo dado, por que que umas pessoas nascem com tudo dado e as outras têm que desesperadamente procurar alguma coisa que lhe é de direito? Porque estudar, ter acesso aos bens culturais, ter acesso ao livro, à leitura, ter acesso às universidades, aos cursos de graduação, de pós-graduação, isso deveria ser de pertença, né? Deveria ser uma possibilidade de cada cidadã e cidadão brasileiro.
0: Por fim, que mensagem você gostaria de deixar para as novas gerações sobre a importância da leitura, da educação e do acesso aos bens culturais como direitos de cidadania?
1: Olha, essa juventude, ela pode, inclusive, pesquisar não só a minha poesia, mas a poesia de outras mulheres e de outros homens negros. Agora, eu espero que essa juventude, ela agarre essa oportunidade, aproveitar mesmo essa oportunidade e entender a educação, a leitura, a aquisição de produtos culturais, entender isso justamente como direito. Então, aproveitar-se desse direito, apropriar-se desse direito, e o direito que está sendo oferecido agora é justamente o direito de estudo. Então, que elas façam isso sabendo que elas não estão recebendo nada como esmola, como privilégio, mas sim como direito.
0: Então, pelo exercício do direito, pela força, raça e fé de todas as mulheres. Viva você, viva Maria. Muito obrigada, Conceição.
1: Eu que agradeço.
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0: Você sabia?
1: Os Doritos são ótimos para acender uma fogueira. Eles são super inflamáveis e queimam por muito tempo. E são uma delícia.
0: Você sabia?
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0: futebol é paixão mundial e envolve amor, alegria, festa e muita emoção. 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
1: 9 e 2.

0: O MDB decidiu, em convenção nacional realizada nesta segunda-feira, não lançar candidato à presidência da República nem fechar coligação nacional para as eleições deste ano. Maior partido do país, com mais de 2 milhões de filiados, a legenda também vai liberar os diretórios estaduais para definir alianças locais. Segundo o presidente nacional do MDB, Baleia Rossi, a medida evita rachas internos, já que o partido reúne desde apoiadores do presidente Lula, como o senador Renan Calheiros, até nomes próximos ao ex-presidente Jair Bolsonaro, como o prefeito de São Paulo, Ricardo Nunes. A proposta de não formar coligação foi então submetida à votação e Rossi anunciou o resultado final.
1: 77,3% dos nossos convencionais votaram. Nós tivemos 392 votos. Sim, 363. Não, 29 no total de 392 votos computados. Portanto, nossa convenção nacional aprova a não coligação para a eleição nacional.
0: Com o resultado, o partido concentra esforços na eleição de governadores e deputados estaduais, além de tentar ampliar a bancada no Congresso com mais senadores e deputados federais. A convenção do MDB aconteceu de forma virtual, repetindo o formato já adotado em 2022, sem reunião com a presença dos principais nomes da legenda em auditório, como costumava ocorrer. Da Rádio Nacional em Brasília, Pedro Lacerda.
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3: Kickluck. Vamos supor que você tem uma pasta cheia de imagens misturadas, fotos, capturas de tela, imagens da internet, entre outras, e queira encontrar um arquivo determinado. Você pode aumentar a miniatura de cada imagem, buscar pelo título ou abrir uma utilização de vantagens do Kickluck. Nunca usou? Selecione um arquivo e pressione a tecla espaço. Para visualizar outros arquivos na mesma pasta, é possível navegar usando as setas do teclado. Se você quer sair desse modo de visualização rápida, basta apertar novamente esta mesma tecla. O Kickluck é especialmente útil na hora de navegar entre imagens e textos. Lembre-se, basta selecionar e dar um espaço.
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0: 10:08.
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3: Você sabia?
4: Os Doritos são ótimos para acender uma fogueira. Eles são super inflamáveis e queimam por muito tempo. E são uma delícia.
3: Você sabia?

0: Em São Paulo, começa nesta terça-feira, no Itaú Cultural, a mostra gratuita Todos os Gêneros, que celebra a cultura LGBT+, por meio de diferentes linguagens: teatro, dança, cinema e música. O evento acontece ao longo de 6 dias e homenageia o escritor, cineasta e ativista João Silvério Trevisan, que assumiu a homossexualidade nos anos de chumbo da ditadura militar, teve seu filme Orgia ou O Homem que Deu Cria censurado pelo regime e se exilou nos Estados Unidos nos anos 70. Na volta ao Brasil, em 1978, Trevisan fundou o grupo Somos em defesa dos direitos dos homossexuais. Aos 82 anos, o autor participa da abertura da mostra na noite desta terça-feira, em uma conversa sobre sua trajetória artística e produção literária. Durante a semana, Trevisan guia uma série de encontros sobre o processo de criação do romance Ana em Veneza, lançado em 1994. Carlos Gomes, coordenador de curadorias e programação artística do Itaú Cultural, destaca a contribuição do trabalho de Trevisan para o debate sobre a diversidade.
1: A obra do Trevisan ajuda a gente a compreender um pouco mais, né, da história da população LGBTQIAPN+ no Brasil e mostra para a gente como preservar a memória, sempre um gesto de resistência. É uma alegria imensa podermos celebrar a vida e a poética desse homem tão dedicado à poesia, à dramaturgia, à ficção.
0: O evento traz também a peça Dionísia do Agreste, do coletivo baiano de drags As Rainhas do Centro, em

0: da cantora paulista Cida Moreira, que interpreta o Cancioneiro de Ângela Rorô no sábado, e no domingo, Cida volta ao palco com o show Canções e Poesia, em um repertório variado de David Bowie a Eduardo Dusek. A mostra Todos os Gêneros segue até domingo, 2 de agosto. Toda a programação é gratuita, mas para algumas atividades é necessário retirar ingressos antes. Informações completas estão no site itaucultural.org.br. Da Rádio Nacional em São Paulo, Sara Kines.
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2: Você sabe por que gargarejar com água e sal melhora a dor de garganta? Água pura, desde que morna, já aliviaria a inflamação na sua garganta. O objetivo da mistura com sal é fazer com que o líquido tenha uma concentração semelhante à daquele que circula dentro do nosso corpo, tornando-se assim menos agressivo. O sal também ajuda na higiene bucal e na garganta.
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0: Nesta terça-feira começam os jogos de volta dos playoffs, oitava de final da Copa Sul-Americana. O Santos recebe a Universidade Central da Venezuela na Vila Belmiro a partir das 9h30 da noite. No duelo de ida, o Peixe venceu por 4-1 e, por isso, pode perder por até 2 gols de diferença que passa de fase. Apesar da grande vantagem, técnico Cuca quer um Santos mais equilibrado na temporada.
1: Agora, a gente tem que ter equilíbrio, entender o porquê que isso aconteceu. E se você não conseguir pôr a tua melhor equipe tecnicamente dentro do campo e puser a tua melhor equipe coletiva, é o que você tem que seguir. Porque a gente não consegue ser feliz em 15 dias. Quando você tem hoje uma autoafirmação, ganhar o jogo hoje, que você já vem de vitória lá do Cuenca, do Vitória da Bahia, você tropeça no Botafogo, perde. Daí hoje você ganhou lá fora 4-1, vem para cá, é hora de você se autoafirmar, você empata com a Chapecoense com gosto de derrota. Agora você tem que remar de novo nesses jogos que vêm seguidos, que é o CV e dois Remos e depois o Atlético Paranaense, para se comprovar mais uma vez. Então a gente tem que ter uma sequência de bons resultados para poder respirar mais tranquilo.
0: Caso passe pela Universidade Central, o Santos vai encarar o Maracá do Equador. A Rádio Nacional em Brasília, Bruno Mendes.
2: 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Você sabia?
3: Uma pessoa comum olha seu celular a cada 6 minutos. Isso totaliza 150 vezes por dia.
2: Você sabia?

0: Meio-dia 17.
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2: Não acredito.
3: As pessoas de olhos azuis podem ter o mesmo antepassado distante, já que todas têm o mesmo código genético para a cor de olho.
1: Você sabia?
2: Não acredito.
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0: O Brasil recorreu à OMC, que é a Organização Mundial do Comércio, contra o tarifaço imposto pelo presidente dos Estados Unidos, Donald Trump, contra produtos brasileiros. São as tarifas aplicadas recentemente, a de 25%, segundo os norte-americanos, por práticas desleais contra empresários de lá, citando aí o Pix, o comércio digital, pagamento eletrônico, por exemplo, e a de 12,5%, segundo eles, uma restrição à importação de bens produzidos com trabalho forçado. O governo brasileiro, ao entrar com essa consulta na OMC, que é a primeira etapa formal nesse sistema de solução de controvérsias, alega que as tarifas são injustificadas, incompatíveis com normas multilaterais de comércio. Nesse primeiro momento, é a busca por uma solução negociada antes da instalação de um painel mesmo para analisar o caso, e foi feita com base na seção 301 da Lei de Comércio de 1974. Uma solução negociada primeiro, mas no domingo mesmo, em artigo publicado no jornal Washington Post, Lula chegou a falar sobre a possibilidade de uso da lei de reciprocidade. Essas novas tarifas atingem mais de 6 bilhões e meio de dólares em produtos brasileiros exportados ao mercado norte-americano. Entre os itens atingidos estão máquinas e equipamentos, diferentes tipos de madeira, gorduras e óleos, calçados, móveis e confecções. Da Rádio Nacional em Brasília, Priscila Mazenotti.
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2: Você sabia?
3: Não há buracos de fechadura na limusine presidencial dos Estados Unidos. E só o serviço secreto sabe como abri-la. A única janela que abre é a do lado do motorista para pagar pedágio ou para conversar com os agentes do serviço secreto que escoltam o carro.
2: Você sabia?

0: 500 casas. Em Porto Alegre foram dois temporais em pouco tempo. Em alguns bairros chegou a chover 30 milímetros em apenas uma hora. Em Santa Catarina, alerta laranja para a região sul, na serra e no oeste do estado. Na região de Florianópolis, o alerta é amarelo, de perigo potencial. E no Paraná, também alerta laranja para algumas regiões. Alertas esses que permanecem até esta quarta-feira. Da Rádio Nacional em Brasília, Priscila Mazenotti.
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4: Você sabia que a maior e a mais bela igreja do mundo é a Basílica de São Pedro no Vaticano? Ela ocupa uma área de 15 mil metros quadrados e tem capacidade para 60 mil fiéis. Em frente à Basílica está a Praça de São Pedro, de forma ovalada, com 280 metros de comprimento máximo e 280 metros de largura na sua zona mais larga.
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1: Uma e 59.

0: 2:23.
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3: Você sabia?
4: A primeira montanha-russa foi construída no começo do século XIX para transportar carvão morro abaixo. Aí, as pessoas descobriram que era super divertido descer a bordo daqueles carrinhos e começaram a pagar para dar uma voltinha neles.
3: Você sabia?

O prazo para adesão ao Desenrola 2.0 está na última semana para quem precisa renegociar as dívidas e limpar o nome. A data final para a contratação é 2 de agosto. A medida provisória do Ministério da Fazenda, que criou o novo Desenrola Brasil, foi publicada no dia 4 de maio e deu 90 dias para os interessados fazerem a contratação. Esse prazo termina no domingo. A pessoa deve procurar o banco para negociar pelos canais oficiais, como site e aplicativo. O programa já renegociou mais de 20 bilhões de reais, atendendo 6 milhões de pessoas e famílias, segundo a FEBRABAN, a Federação Brasileira de Bancos. A entidade realiza uma campanha de orientação e educação financeira até segunda-feira, dia 3 de agosto. Trabalhadores que recebem até 5 salários mínimos podem aderir e renegociar dívidas contratadas até 31 de janeiro deste ano e que estejam com atraso entre 91 dias e 2 anos. São débitos em cartão de crédito, cheque especial e empréstimo pessoal. O programa permite descontos de 90%, juros limitados a 1,99% ao mês, até 48 parcelas mensais e 35 dias para começar a pagar. Outro incentivo é o uso do FGTS. Até 20% do saldo ou R$ 1.000, o que for maior, pode ser usado para abater o valor. Da Rádio Nacional em Brasília, Gabriel Brum.

0: Ela pode ser física ou verbal, no pré-natal ou no parto. A violência obstétrica vitima milhares de mulheres todos os dias. Ela inclui tratamento humilhante, privação de acompanhante e realização de procedimentos não necessários. Inaceitável de todas as formas. A denúncia pela mãe deve ser um recurso amplamente utilizado.
1: Treze e um.

0: verdade mesmo? Uma norte-americana quer ficar igualzinha à primeira dama dos Estados Unidos, Melania Trump. Para isso, ela passou por uma série de procedimentos cirúrgicos. Cláudia Sierra, moradora de Cypress, no Texas, é mãe e já sobreviveu a um câncer. Ela afirmou que quer se sentir como uma primeira dama. Melania, pra mim, ilustra o poder e a força. Ela é nossa primeira dama e eu estou ansiosa em poder parecer com ela. Eu acho ela muito bonita. Publicou a mesma Cláudia Sierra em nota pelo seu Facebook.
1: Tudo isso é louco!
0: É verdade mesmo?

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1: Hoje no Sobre Rodas, 5 maneiras de evitar acidentes no trânsito. Segundo a Organização Mundial de Saúde, OMS, mais de 90% dos acidentes de trânsito ocorridos no mundo todo são ocasionados por algum tipo de falha humana, o que torna importante saber como evitar esses acidentes. Vamos ouvir agora 5 dicas para conseguir isso? Excesso de luz. Uma das coisas que mais causa acidentes, especialmente em vias pouco iluminadas, é o excesso de luz ou a falta dela, já que em ambos os casos o prejuízo aos reflexos do motorista é evidente. O excesso de luz pode ser evitado ao diminuir a intensidade do farol, pois o farol alto pode cegar momentaneamente o motorista do carro à frente, tanto quando ele dirige em sentido contrário, como quando ele está seguindo na mesma direção. Falta de luz. Já a falta de luz pode acarretar acidentes quando não se vê corretamente o que há na pista. E por isso, é fundamental que o motorista siga pela faixa branca que existe na lateral da pista, por exemplo, o que irá lhe dar um melhor senso de direção. Péssimas condições de clima. Para um motorista que deseja evitar acidentes, dirigir em péssimas condições de clima, com neblina, por exemplo, poderá significar que esse motorista está procurando uma situação de risco. O ideal em caso de chuva forte, neblina, neve na pista ou ventos muito fortes é parar em algum lugar seguro e aguardar o clima melhorar. Agora vamos falar sobre condições da estrada. É fundamental que o motorista que deseja evitar acidentes de trânsito preste muita atenção às condições da estrada, pois se a via apresentar problemas, as chances de ocorrências de acidentes aumentam muito. Portanto, se a via não estiver em boas condições, reduza a velocidade e procure prestar mais atenção aos detalhes, já que muita coisa pode ocorrer por simples descuido por parte do motorista, especialmente em vias mal sinalizadas e cheias de buracos e obstáculos na pista. Outra coisa importante é atentar-se às suas condições. Isso é fundamental, pois um motorista que dormiu pouco, que está estressado demais ou que bebeu além da conta tem grandes chances de causar um acidente de trânsito de grandes proporções. Portanto, é essencial lembrar-se que se dormiu mal, não dirija. Estressou-se demais? Não dirija. E se bebeu demais? Não dirija.
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1: 4 e 2.

13 bilhões de reais do lucro registrado pelo FGTS vai ser distribuído aos trabalhadores. A decisão do Conselho Curador do Fundo de Garantia do Tempo de Serviço foi tomada nesta terça-feira. O lucro do FGTS em 2025 foi de 14 bilhões e 700 milhões de reais. Os 13 bilhões que vão ser distribuídos equivalem a cerca de 89% desse total. O valor vai ser pago pela Caixa na conta do FGTS, de forma proporcional ao saldo que a pessoa tinha no dia 31 de dezembro de 2025. Ou seja, quem tinha mais dinheiro vai receber um valor maior. Os pagamentos acontecem até o fim de agosto para cerca de 138 milhões de contas. É um valor a mais que vai engordar a conta do trabalhador. Com esse valor, o rendimento total vai ser de 6,9%, acima da inflação, que ano passado ficou em 4,26%. Como o dinheiro vai para a conta do FGTS, a pessoa só pode fazer o saque nas modalidades permitidas, como demissão sem justa causa ou aquisição da casa própria. Da Rádio Nacional em Brasília, Gabriel Brum.

0: 4h40.
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2: Você sabia?
3: A palavra kimono significa coisa de vestir. Ki significa vestir e mono é coisa.
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0: Não fumar, evitar o consumo de álcool, ter uma alimentação balanceada e manter uma boa higiene bucal previne o câncer de boca. A doença atinge cerca de 15 mil pessoas por ano no Brasil. Idas regulares ao dentista são importantes, pois o diagnóstico precoce é decisivo para a eficácia do tratamento.
1: Keiko Fujimori assume nesta terça-feira a presidência do Peru. O Brasil é representado na cerimônia de posse pelo ministro das Relações Exteriores, Mauro Vieira, que já está em Lima, onde acompanha a cerimônia ao lado de líderes de outros países, como os presidentes de Equador, Panamá, Uruguai, Paraguai, Bolívia, Chile e Argentina. Também estão presentes o rei Felipe VI da Espanha, o ministro da Ciência e Tecnologia da China, além de representantes dos Estados Unidos, Japão e Coreia do Sul. Em uma das disputas mais acirradas da história do país, Keiko foi eleita a primeira mulher chefe de Estado do Peru. Ela tem 51 anos e é filha do ex-ditador Alberto Fujimori, condenado por violações aos direitos humanos quando estava à frente do país nos anos 90. Keiko é a décima presidente do Peru em uma década, já que nenhum líder conseguiu completar o mandato de 5 anos. Segundo a agência Reuters, Fujimori tem o maior bloco minoritário do Congresso. A coalizão conseguiu a presidência do Senado, mas a oposição tem a liderança da Câmara dos Deputados. Nessa segunda-feira, a nova presidente anunciou os primeiros nomes do ex-membro do Conselho do Banco Central, Elmer Cuba, como ministro da Economia, Carlos Spa, que trabalhou na Embaixada dos Estados Unidos em Lima, como ministro das Relações Exteriores, e Luiz Galarreta, como presidente do Conselho de Ministros. Keiko também se reuniu com a Conferência Episcopal Peruana para organizar a visita do Papa Leão XIV ao Peru, prevista para novembro. Da Rádio Nacional em São Luís, Gabriel Correa.

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2: Não acredito.
3: Um coração humano bate cerca de 115 mil vezes por dia, 42 milhões por ano e mais de 3 bilhões ao longo da vida.
1: Você sabia?

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0: Você sabia?
1: O uso do GPS é gratuito, mas custa 2 milhões de dólares por dia para fazê-lo funcionar.
0: Você sabia?

0: Petróleo e minério de ferro se destacaram nas exportações brasileiras em junho. Relatório do Banco Central, divulgado nesta terça-feira, mostrou que o recorde de 36,5 bilhões de dólares nas vendas para o exterior no mês passado reduziu o déficit geral das contas externas do país para 2,3 bilhões de dólares. De acordo com o chefe do Departamento de Estatísticas do Banco Central, Fernando Rocha, o impacto da guerra entre Estados Unidos e Irã fez até o preço do petróleo que o Brasil exporta subir.
1: Então a gente tem visto um aumento nos preços do petróleo exportado pelo Brasil e também o aumento no preço dos óleos combustíveis importados pelo Brasil. Como a conta petróleo nas exportações brasileiras é superavitária, né? A gente tem exportações líquidas de petróleo, isso é uma fonte adicional para aumentar o valor das nossas exportações. A gente tem visto, por exemplo, se olhar os dados do mês de junho, os principais produtos que mais cresceram na exportação brasileira foram petróleo, principalmente por causa dos preços, e minério de ferro.
0: De janeiro a junho, o petróleo também teve destaque, acompanhado da soja e da carne. No período, as exportações alcançaram 185 bilhões de dólares. As tarifas aplicadas pelos Estados Unidos no ano passado, que chegaram a 50%, fizeram as vendas ao país encolher. No entanto, o comércio com outros países mais do que compensou, afirma Fernando Rocha.
1: Quando a gente compara os dados deste ano com o ano anterior, é uma redução das exportações para os Estados Unidos, o que, no caso, contribui para ampliar o déficit comercial que o Brasil já tinha e que sempre teve nos últimos 10, 15 anos com os Estados Unidos. Mas esse efeito de redução das exportações para os Estados Unidos é mais do que superado, mais do que integralmente superado, pelo crescimento das exportações brasileiras para outros mercados.
0: Segundo o Ministério do Desenvolvimento, Indústria, Comércio e Serviços, as exportações brasileiras para os Estados Unidos caíram do recorde de 40 bilhões de dólares em 2024 para 37 bilhões e 700 milhões no ano passado em razão das tarifas. E no primeiro semestre deste ano, a redução foi de 13%. Da Rádio Nacional em Brasília, Gabriel Brum.

0: É verdade mesmo? Seu cachorro late muito alto, às vezes incomoda, né? E quando os vizinhos reclamam, então? Mas existe uma solução para esse tipo de problema? Basta ensinar seu cãozinho a sussurrar. Impossível? Não para o americano Brian Gerter. Ele trabalha em uma universidade e mora no alojamento do campus, da Universidade de Greenville, junto com sua mulher e com Doodle, um cachorrinho de 1 ano de idade. Como trabalha muito, o sujeito só consegue brincar com o cãozinho durante a noite. O problema é que Doodle fica tão animado que acaba latindo e acordando os estudantes do alojamento. Por isso, o gato teve de ensinar o cachorrinho a sussurrar.
1: Tudo isso é louco!
0: É verdade mesmo?

Então, o Nando no disco Com Você Meu Mundo Ficaria Completo me deu essa maravilha aqui. Que não sei nem se ele deu ou se eu roubei, né? Acho que eu roubei de você. Que é o Segundo Sol. Vou fazer aqui.

0: coletiva, ficou decidido que o atleta do Internacional, Vitor Gabriel, além de tomar 6 jogos de punição, só voltará a jogar assim que Gabriel Peck retornar aos treinamentos num prazo máximo de 6 meses. Se o prazo de recuperação de Gabriel Peck ultrapassar os 6 meses, o zagueiro do Inter, Vitor Gabriel, estará com seu retorno aos gramados liberado. Vivendo um momento interno complicado, Santos, na opinião de muitos, tem hoje na Vila Belmiro, pela Sul-Americana, uma missão dentro de campo muito mais fácil do que fora. O Peixe encara o jogo de volta da competição, pegando o Universidade Central da Venezuela, que, se quiser se classificar no tempo normal, terá que fazer 4 gols de diferença no Santos, já que no jogo de ida na Venezuela, o Peixe goleou por 4-1. Mesmo relacionado para o jogo, já que está suspenso da próxima rodada do Brasileirão, o atacante Neymar tem sido uma dor de cabeça para o Santos administrar. Após o empate de 2-2 com a Chapecoense, Neymar teria reclamado de maneira muito áspera com seus companheiros mais jovens do vestiário, o que deixou um clima muito ruim no grupo. No treino regenerativo de ontem, marcado para as 10 da manhã, Neymar chegou às 10h30 e pediu para fazer academia em casa, enquanto os demais jogadores continuaram no gramado. O técnico Cuca e a direção do Santos não se pronunciaram até agora. Da equipe de esportes da Rádio Nacional, André Luiz Mendes.
1: 7h59.
2: Você sabia?
3: O bolo German Chocolate não tem nada de alemão. A palavra German, que é alemão em inglês, vem do nome do inventor do bolo, Samuel German.
2: Você sabia?

0: Você sabia?
1: Os galos têm protetores auriculares naturais que os impedem de ficar surdos ao ouvir o próprio canto.
0: Você sabia?

Sete entidades da magistratura e da comunidade jurídica divulgaram nesta terça-feira notas de apoio ao Supremo Tribunal Federal e ao ministro Alexandre de Moraes em resposta às ofensas do presidente da Argentina, Javier Milei. Assinam os manifestos a AMB, Associação dos Magistrados Brasileiros, a AJUF, Associação dos Juízes Federais do Brasil, a ANAMATRA, Associação Nacional dos Magistrados da Justiça do Trabalho, a APAMAGES, Associação Paulista de Magistrados, o IASP, Instituto dos Advogados de São Paulo, a APMP, Associação Paulista do Ministério Público, e a ATRICOM, Associação dos Membros dos Tribunais de Contas do Brasil. As sete entidades repudiaram os ataques e defenderam a independência do judiciário e a soberania das instituições brasileiras. A AMB destacou que divergências políticas não autorizam que autoridades estrangeiras ataquem magistrados ou questionem a legitimidade das instituições brasileiras e cobrou respeito também à justiça eleitoral. Já a AJUF salientou que a ofensa recaiu sobre uma decisão tomada no exercício do cargo e não sobre um indivíduo. A ANAMATRA e a APAMAGES reforçaram que críticas a decisões judiciais são legítimas em uma democracia, mas defenderam que elas devem respeitar os limites da urbanidade entre estados soberanos. Já a APMP lembrou que Alexandre de Moraes integrou a instituição paulista antes de chegar ao Supremo. Para a ATRICOM, o episódio é incompatível com a independência entre os poderes e demanda solidariedade ao ministro e à corte. No último sábado, o presidente argentino Javier Milei chamou o ministro Alexandre de Moraes de lixo careca durante a convenção do PL em São Paulo, que oficializou a candidatura de Flávio Bolsonaro à presidência. Milei criticava a decisão que negou um pedido de visita ao ex-presidente Jair Bolsonaro, que está em prisão domiciliar. Na ocasião, Milei também classificou ministros do STF como ditadores e chamou o presidente Lula de presidente.